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2: Os estados do Rio, São Paulo, Minas e Espírito Santo podem ter chuva e trovoadas nesta quarta-feira, principalmente durante a tarde e a noite. O Instituto Nacional de Meteorologia relaciona essa previsão a uma área de baixa pressão alongada que favorece a formação de nuvens carregadas não só sobre o Sudeste, como também em partes do Centro-Oeste e Norte da região Sul. O diretor da CIA, a Agência de Inteligência dos Estados Unidos, John Ratcliffe, visitou hoje Moscou. A informação foi divulgada pela rede CBS e o site de notícias Axios. Ambos citaram fontes do governo que não informaram os motivos da viagem. Estados Unidos e Rússia não confirmaram oficialmente a visita de Ratcliffe. Porém, dados do site de informações de voos Flight Radar 24 mostraram um avião militar americano indo da Letônia para Moscou e mais tarde deixando a capital russa. Próximo informativo, às 11 da noite. Outras notícias no nosso site jb.fm.
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2: O Instituto Zeca Pagodinho, em Xerém, recebe nesta quarta-feira 4 sessões gratuitas da 5ª Mostra de Cinema China-Brasil. O evento reúne produções cinematográficas chinesas e brasileiras e promove o intercâmbio entre os dois países. A programação começa às 10h30 da manhã e segue ao longo do dia, com a última sessão às 4h30 da tarde. O Instituto Zeca Pagodinho fica na rua Carlos Mateus, número 54, em Xerém.
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Agora 10h04. Muito boa noite para você. Você que está comigo, Maurício Berger. A partir de agora, curtindo o Love Songs aqui na JBFM. Até a meia-noite, a melhor playlist do nosso final de noite, para fecharmos esta terça-feira, dia 25 de agosto, de um jeito super romântico, de um jeito bem gostoso, com saudades muito especiais. E eu já começo o Love Songs de hoje trazendo uma música que eu adoro. O som do grupo Styx, a canção

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Agora 10 horas 12 minutos, é o Love Songs, cheio de canções inesquecíveis para você, aqui na JBFM.

Aqui no Love Songs você curtiu Cyndi Lauper, Time After Time. Ainda Kansas com Dust in the Wind. Tivemos Dionne Warwick, Gladys Knight, Elton John, Stevie Wonder, a música That's What Friends Are For. E ainda Styx com Baby. 10h19, um encontro muito especial, uma música lindíssima. Aqui na JBFM, no Love Songs.

10 horas mais 25 minutos. Muito boa noite. Uma noite maravilhosa para você que está curtindo o momento mais romântico do seu dia. O Love Songs aqui na JBFM.

0: Night, o som do Rod Stewart. We've Only Just Begun, Carpenters, também George Benson e Roberta Fleck. You Are the Love of My Life. JBFM, até a meia-noite, muita música especial no ar.
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0: 10h29. Obrigado pela sua companhia.

músicas inesquecíveis aqui no Love Songs, como Sheena Easton, For Your Eyes Only, do filme 007, Somente para os Seus Olhos. Também Leon Rimes, How Do I Live, Don't Look Back, The Corgis. Tivemos Sideshow com o grupo Blue Magic. Agora faltam 15 minutos para as 11 horas. Você está na JBFM. Até a meia-noite, você curte o Love Songs.

Você está no Love Songs, você está na JBFM, curtindo Chris Isaak, a música Wicked Again.

0: Peter Cetera e a música Glory of Love. Chris Isaac com Wicked Again. Ian Heavy, He's My Brother, Bill Medley, ainda o Bryan Adams, Heaven. 11 horas mais um minuto. Uma noite maravilhosa pra você. Já já a segunda hora do Love Songs.
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0: A Anvisa aprovou o registro da segunda caneta emagrecedora com o medicamento genérico de semaglutida sintética no Brasil. Desta vez, o produto aprovado é o da Germed Farmacêutica. No último dia 17, a agência havia aprovado a primeira versão genérica da semaglutida do Laboratório Brasileiro EMS. A Anvisa lembra que a venda do novo produto está sujeita à prescrição de receita médica em duas vias, uma para a farmácia e outra para o paciente. O Instituto Nacional de Meteorologia prevê para amanhã, no Rio, tempo nublado, com chuva e possíveis trovoadas, principalmente à tarde e à noite. A temperatura deve variar entre a mínima de 17 e a máxima de 26 graus. Próximo informativo, no finalzinho do Love Songs, à meia-noite. Outras notícias você confere no nosso site. É só chegar lá e olhar jb.fm.
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0: 11 horas

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Agora 11 horas mais 14 minutos. Muito boa noite pra você. Olha quem tá chegando aqui no Love Songs. Billy Preston. A música I'm Never Gonna Say Goodbye. Você está na JBFM.

Yes, I'm Ready, canção com Terry Desario e o KC. O Billy Preston cantou aqui no Love Song, I'm Never Gonna Say Goodbye. Eu já falei isso, ele era considerado o quinto Beatle, né? Tecladista lá dos Beatles, pianista e tal. Rick Astley, Cry for Help, I Never Fall in Love. David Sigerson. Agora, 11 horas 21 minutos. Muito boa noite para você que está aqui na JBFM.

0: One Moment in Time, a saudade com a grande Whitney Houston. I'll Never Break Your Heart, Backstreet Boys. Agora 11h30, você está na JBFM.
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0: 11h31, boa noite pra você.

Agora 11h38, a melhor playlist do seu final de noite está aqui na JBFM. É o Love Songs, trazendo Climax.

Uma volta ao ano de 1972. Um dos grandes, se não o maior sucesso da carreira de B.J. Thomas, Rock and Roll Lullaby. I Miss You, com Climax, também Alessi, Sad Songs. E daquele filme Superman, aquele primeiro com Christopher Reeve, em que ele girava o mundo, né, ao contrário, para que a Lois Lane pudesse voltar a viver, a gente ouviu Can You Read My Mind, Maureen McGovern. JBFM, faltando 13 minutos para meia-noite, e começa agora o último bloco de hoje do Love Songs.

Esse último bloco do Love Songs está de arrasar. E essa aqui é para fechar o programa de hoje. O grupo Earth, Wind & Fire. Aliás, uma super banda. That's the Way of the World. Aqui na JBFM.

0: Catherine and Fire com That's the Way of the World. Também Genesis e meu ídolo Phil Collins cantando Hold on My Heart. David Gates, Take Me Now. Agora meia-noite, o nosso programa fica por aqui.
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2: A fila do INSS diminuiu para 1.282.000 pedidos de benefícios em agosto, o menor patamar desde janeiro de 2023, quando os processos somavam 1.700.000 requerimentos. A informação é do Conselho Nacional de Previdência Social. O pico registrado este ano foi verificado em fevereiro. De acordo com o INSS, na ocasião, o número de solicitações pendentes chegava a 3.128.000. O Ministério das Comunicações afirmou que a decretação de falência da Oi não vai levar à interrupção imediata dos serviços prestados pela empresa, que podem ser assumidos por outras operadoras. Ao mesmo tempo, o Ministério informou em nota que ainda não é possível estimar os impactos na prestação de serviços aos clientes da Oi. A pasta diz que mantém diálogo com a Agência Nacional de Telecomunicações para garantir a continuidade dos serviços. Próximo informativo, 1 da manhã, mais notícias. Você encontra no nosso site jb.fm.
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quarta-feira dessa semana, nesse dia 26 de agosto. É seu aniversário, parabéns, felicidades para você. Obrigado pela companhia. Eu, Maurício Berger, e você, continuamos juntos. Vamos até uma hora da manhã com a madrugada da JB, sempre muito musical. Agradeço pela sua companhia, quero que você tenha um dia maravilhoso. E a gente começa esse horário da madrugada com Natalie Imbruglia, a música Torn.

Tivemos aí o Billy Joel cantando Just the Way You Are. Também Gatinha Manhosa, a versão do Léo Jaime. Uma vez eu já toquei pro Erasmo Carlos cantar Gatinha Manhosa. Também Torn com Natalie Imbruglia. Agora 16:16. Muito bom dia para você.

Você ouviu o som do Frente, Bizarre Love Triangle. Agora 18:30, tem Dennis Williams aqui na JBFM. 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

0: Essa música é muito bonita, né? Na voz de Annie Lennox, o grupo Eurythmics, I Save the World Today. I'm Yours, o som do Jason Rise e também Dennis Williams, It's Gonna Take a Miracle. O intervalinho comercial e já já tem mais música, agora 12:29. Muito bom dia pra você.
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Essa foi a Shania Twain. E a música You've Got Away. Paul McCartney e Michael Jackson cantaram Say, Say, Say aqui na JB, também Elton John, Daniel. Faltam 18 minutos para uma hora da manhã, muito bom dia. Uma ótima quarta-feira para você. Chegando Lenine.

0: cantaram You Are Everything. Você ouviu também o Big Mountain, Baby, I Love Your Way. Stevie Wonder e a música You Will Know. Muito obrigado pela sua companhia. Quero que você tenha uma quarta-feira maravilhosa e logo mais, às 10 horas da noite, esteja comigo, Maurício Berger, para curtirmos mais 2 horas com muita saudade e romantismo, mais uma edição do Love Songs. Combinado? Valeu por tudo, vem aí o JB Notícias.
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0: O político republicano escolhido pelo presidente Donald Trump para assumir a embaixada dos Estados Unidos em Brasília afirmou que não vai se envolver nas eleições brasileiras. Daniel Pérez deu a declaração em entrevista a uma emissora de TV da Flórida, no contexto de uma pergunta sobre a crise diplomática entre os dois países. Segundo Pérez, quem os brasileiros escolherem como vencedor é com quem ele vai trabalhar. A Embraer anunciou que obteve tripla certificação para o sistema de aterrissagem automatizada dos aviões Phenom 300EV da fabricante brasileira. Isso torna o modelo o primeiro jato equipado com a estrutura que permite o pouso automático em caso de incapacitação do piloto. A aeronave obteve certificação da ANAC e também das agências de aviação dos Estados Unidos e da Europa. Com isso, o Phenom 300EV poderá operar nos principais mercados globais. Próximo informativo às 6 da manhã, mais notícias em jb.fm.
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0: Esse foi o grupo American na JBFM, Ventura Highway, Ed Sheeran, Photograph. 6:01, bom dia.
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0: Moradores da Zona Norte do Rio ganharam uma nova opção para viagens de ônibus a São Paulo. O Shopping Via Brasil, em Irajá, recebeu um ponto de embarque da Autoviação 1001 para o Terminal Tietê, na capital paulista. As viagens partem do shopping de segunda a quinta-feira às 10 da manhã, de sexta a domingo ao meio-dia e diariamente às 11 da noite. No sentido Rio, os ônibus deixam São Paulo ao meio-dia e às 11:20 da noite todos os dias. As passagens custam a partir de R$ 99,99. O presidente norte-americano Donald Trump ameaçou renomear como Lago América o Lago Ontário, que fica entre os Estados Unidos e o Canadá e que faz parte do conjunto dos 5 grandes lagos da América do Norte. A declaração de Trump ocorre em meio à tensão comercial entre os dois países. Nesta semana, o governo americano anunciou um aumento de tarifas para vários produtos canadenses. Próximo informativo daqui a pouco às 7 horas, o painel JB, primeira edição. 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

0: George Harrison da JBFM, My Sweet Lord Never Gonna Stop, Rick Astley, Javan, Oceano, 6:23, bom dia.
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6h34, bom dia, você está na JBFM. Muito obrigado pela sua companhia. Vamos juntos com muita música e informação do seu jeito aqui na JBFM.

0: Robbie Dupree, Still Away, Prince, Betcha by Gali Wall, Roberta Campos e Nando Reis, de janeiro a janeiro. Faltam 19 minutos para as 7. Bom dia!
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0: Charles and Ed na JBFM. Would I Lie to You, J Quest? Fácil. Faltam 2 minutos para as 7. Bom dia.
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4: Muito bom dia, 7 horas em ponto. Quarta-feira, 26 de agosto de 2026. Painel JB, primeira edição, traz hoje os seguintes destaques. Anvisa aprova segundo genérico de semaglutida em caneta injetável. Fila do INSS atinge em agosto o menor patamar desde 2023. Governo diz que outras operadoras podem assumir serviços da Oi após falência da empresa. Aviso de ressaca no Rio é estendido até amanhã. 7 horas, 1 minuto.
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4: Vamos agora às primeiras notícias do trânsito com o nosso repórter Carlos Eduardo Cardoso. Bom dia, Cadu.
5: Bom dia, Alexandre Tavares, ouvintes da JB. Iniciamos agora a cobertura de trânsito nesta manhã de quarta-feira. Trânsito intenso nesse momento na linha vermelha, já tem retenção na altura da BR-040, depois a partir do fundão também em direção ao centro, trecho de retenção até São Cristóvão. A movimentação intensa também na Avenida Brasil, dificuldades maiores para quem segue em direção ao centro da cidade a partir de Irajá, altura do Trevo das Margaridas, Trevo das Missões, também na altura da linha amarela, em trechos da pista central, também na pista lateral. Carlos Eduardo Cardoso para JBFM.
4: Obrigado, Cadu, pelas primeiras do trânsito. Bom trabalho para você, até daqui a pouco. 7 horas, 2 minutos, Painel JB, primeira edição, começa agora. Bom dia.
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1: Os estados do Rio, São Paulo, Minas e Espírito Santo podem ter chuva e trovoadas nesta quarta-feira, principalmente durante a tarde e a noite. O Instituto Nacional de Meteorologia relaciona essa previsão a uma área de baixa pressão alongada, que favorece a formação de nuvens carregadas não só sobre o Sudeste, como também partes do Centro-Oeste e Norte da região Sul. JBFM 7 e 11. Bom dia.
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0: Your Love, Take That, 7:18. Bom dia.
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4: São boas as condições nesse momento no final do percurso da Grajaú Jacarepaguá, acesso à rua José do Patrocínio, apenas intenso na José do Patrocínio, também na Teodoro da Silva, principalmente na altura do cruzamento com a Rua Barão de São Francisco. A movimentação intensa também na Avenida Professor Manuel de Abreu. Tem trânsito lento já na Avenida Rei Pelé, na altura do estádio do Maracanã, altura do viaduto do Valdo Cosa, inclusive o acesso para a Professor Manuel de Abreu a partir da Avenida Rei Pelé, para quem deixa o centro em direção à Zona Norte, está fechado. Na altura da estação do metrô de São Cristóvão, utilize o viaduto ou do Valdo Cosa em direção à Avenida Maracanã. Carlos Eduardo Cardoso para JBFM.
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0: A Marinha estendeu o alerta de ressaca para a Orla do Rio até as 9 da manhã desta quinta-feira. Antes, o aviso valia até as 3 da tarde de hoje. As ondas podem atingir até 3 metros de altura. Ciclovia Tim Maia segue fechada entre a Praia de São Conrado e a Passarela do Vidigal.
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0: Quarta-feira no Rio, começando com tempo nublado, sujeito a chuvas isoladas e trovoadas à tarde e à noite. Meteorologia prevê temperatura máxima de 26 graus. JBFM 723, bom dia.
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1: O Ministério das Comunicações afirmou que a decretação de falência da Oi não vai levar à interrupção imediata dos serviços prestados pela empresa, que podem ser assumidos por outras operadoras. Ao mesmo tempo, o Ministério informou em nota que ainda não é possível estimar os impactos na prestação de serviços aos clientes da Oi. A pasta disse que mantém diálogo com a Agência Nacional de Telecomunicações para garantir a continuidade dos serviços. JBFM 731. Bom dia!
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0: Human League, Lighthouse Family, Live Again, 7h39, bom dia.
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0: O governo reduziu em 5 bilhões de reais a estimativa de gastos da Previdência Social em 2027. As despesas com aposentadorias e benefícios devem chegar a 1 trilhão 218 bilhões de reais. Em agosto, a previsão era de que os gastos seriam de 1 trilhão 223 bilhões. Mesmo com a estimativa menor, o valor previsto para 2027 representa uma alta de 7,92% em relação à previsão de gastos para 2026, de 1 trilhão 129 bilhões de reais. JBFM, faltam 19 minutos para as 8. Bom dia.
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1: O governo americano suspendeu temporariamente, no mundo todo, os agendamentos para entrevistas de candidatos a vistos de imigração que pretendem morar nos Estados Unidos. A medida não afeta agendamentos para vistos de não imigrantes, como os de turismo. O Departamento de Estado disse que a suspensão é para permitir o treinamento de funcionários consulares, mas não informou quanto tempo a medida vai durar. JBFM, faltam 9 minutos para as 9, ou melhor, 9 minutos para as 8. Bom dia.
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0: Believes com Doobie Brothers, canção de 1978 do álbum Night Watch. Faltam 2 minutos para as 8. Bom dia.
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8: Trânsito intenso na Avenida Ayrton Senna em direção à Orla da Barra da Tijuca, lento na altura da Gardênia Azul, a registro de um acidente na altura da estação do BRT Aeroporto de Jacarepaguá. Boa movimentação na Avenida Ayrton Senna para quem segue em direção à linha amarela, trânsito lento na linha amarela em Jacarepaguá, em direção à Barra da Tijuca. Carlos Eduardo Cardoso para a JBFE.
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0: FM, a fase quartas de final da Copa do Brasil começou ontem com o duelo mineiro. Cruzeiro 1, Atlético Mineiro também 1. Terça-feira que vem o jogo da volta. Hoje tem Palmeiras e Santos, Vasco e Vitória. Ingressos esgotados em São Januário. Cuiabano está fora do jogo. O investidor Marcos Lamacchia é aguardado no estádio. O Flamengo segue negociando Gonçalo Plata com o Dínamo de Moscou. E domingo tem o duelo com o Botafogo, que vendeu ontem o atacante Matheus Martins justamente para o clube russo. Samuel Xavier vai desfalcar o Fluminense nos próximos jogos com um problema no ombro. Eu sou o Fábio Azevedo e volto no Painel JB, segunda edição, por dentro do jogo, e desejo a você uma excelente quarta-feira.
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0: 8:19, bom dia.
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3: Já foi reaberto o acesso da Avenida Rei Pelé, pista em direção à Mangueira, para a Avenida Professor Manuel de Abreu, em direção à Vila Isabel. A movimentação intensa nesse momento no elevado do gasômetro tem retenção na Francisco Bicalho, pista central e lateral em direção à Praça da Bandeira, principalmente até a altura do IML, trânsito intenso na Avenida Presidente Vargas, sentido Candelária, sem grande dificuldade, boa condição também na Afonso Cavalcante. Trânsito intenso no elevado 31 de março, em direção ao túnel Santa Bárbara, sem retenção nesse momento, boa movimentação em direção ao Largo do Santo Cristo. Carlos Eduardo Cardoso para JBFM.
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8: A Quest divulgou na noite passada pesquisa que mostra Eduardo Paes, do PSD, com 37% das intenções de voto para governador do Rio. Douglas Ruas, do PL, aparece com 14% e Antony Garotinho, do Republicanos, com 7%. A margem de erro é de 3 pontos percentuais para mais ou para menos. Na sondagem encomendada pela TV Globo, a Quest ouviu 1.302 pessoas entre os dias 21 e 24 de agosto. JBFM 823, bom dia.
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1: O político republicano escolhido pelo presidente Donald Trump para assumir a embaixada dos Estados Unidos em Brasília afirmou que não vai se envolver nas eleições brasileiras. Daniel Pérez deu a declaração em entrevista a uma emissora de TV da Flórida no contexto de uma pergunta sobre a crise diplomática entre os dois países. Segundo Pérez, quem os brasileiros escolherem como vencedor é com quem ele vai trabalhar. JBFM 8:32. Bom dia.
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0: What's Love Got to Do with It? Tina Turner, na JBFM, The House Martins, Bill, Zach, Zelé Dunca e Alberto Continentino Pontes no ar. Música nova na programação da JBFM. Faltam 20 para as 9. Bom dia.
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0: A Anvisa aprovou o registro da segunda caneta emagrecedora com o medicamento genérico de semaglutida sintética no Brasil. Desta vez, o produto aprovado é o da Germed Farmacêutica. No último dia 17, a agência havia aprovado a primeira versão genérica da semaglutida do laboratório brasileiro EMS. A Anvisa lembra que a venda do novo produto está sujeita à prescrição de receita médica em 2 vias, uma para a farmácia e outra para o paciente. JBFM, faltam 18 minutos para as 9. Bom dia.
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1: A fila do INSS diminuiu para 1.282.000 pedidos de benefícios em agosto, o menor patamar desde janeiro de 2023, quando os processos somavam 1.700.000 requerimentos. A informação é do Conselho Nacional de Previdência Social. O pico registrado este ano foi verificado em fevereiro. De acordo com o INSS, na ocasião, o número de solicitações pendentes chegava a 3.128.000. JBFM, faltam 9 minutos para as 9. Bom dia.
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0: Never Be The Same, Christopher Cross, na JBFM, Legião Urbana, Monte Castelo. Um minuto para as nove, bom dia.
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3: Trânsito ainda com retenção nesse momento na linha vermelha, na altura da BR-040, em direção ao centro, trecho de retenção também a partir do Fundão até São Cristóvão, em função do fluxo de veículos na Via Expressa, também o trecho onde há o estreitamento de pista, passagem da linha vermelha sobre a Rua Bela. Na Avenida Brasil, em direção ao centro da cidade, ainda há retenção principalmente entre Olaria e Manguinhos, tanto na pista central quanto na pista lateral, em função do fluxo de veículos, a movimentação intensa na altura de Benfica, pista central e lateral, mas sem retenção nesse momento, movimentação intensa na altura do Caju e lento no acesso ao gasômetro. Eu estou encerrando agora a cobertura de trânsito desta manhã, obrigado a você ouvinte pela sua atenção, Alexandre Tavares, ouvintes da JB, tenham todos uma boa quarta-feira. Carlos Eduardo Cardoso para JBFM.
0: Bom dia para você também, Cadu, obrigado pela participação aqui com as notícias do trânsito, bom descanso, até amanhã. 9:01.
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0: Supertramp, Take the Long Way Home, Lionel Richie, I'm Coming Home, Cazuza, Codinome, Beija-Flor. 9:20, bom dia.
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0: Houve um acidente na rua 24 de maio no Engenho Novo, envolvendo um carro e uma moto na altura da rua Souto Carvalho. Centro de Operações Rio informa que uma faixa de rolamento está ocupada no trecho e que o trânsito flui com lentidão no local. Corpo de Bombeiros já foi acionado e está atuando nessa ocorrência. A Sete Rio também tem uma equipe no local.
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4: 922, bom dia.
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0: O Tribunal de Justiça do Rio vai promover hoje na Cinelândia uma ação social do programa Pai Presente. O objetivo é reduzir o subregistro paterno e fortalecer a convivência familiar. Das 11 da manhã às 4 da tarde, crianças que não têm o nome do pai na certidão de nascimento poderão obter de graça o registro da paternidade no documento. Para isso, basta que seja apresentada a certidão de nascimento da criança e a identificação com foto do responsável. JBFM 924, bom dia.
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0: George Michael e Mary J. Blige as The Weeknd Over Now, roupa nova, seguindo no trem azul. Faltam 20 minutos para as 10, bom dia.
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0: O relator da PEC da Segurança Pública no Senado, Rogério Carvalho, do PT, anunciou que vai manter integralmente o texto aprovado pela Câmara dos Deputados. O objetivo é acelerar a tramitação da proposta. Carvalho adiantou que dará parecer favorável à proposta de emenda constitucional na Comissão de Constituição e Justiça, sem fazer alterações no substitutivo aprovado pelos deputados. JBFM, faltam 18 minutos para as 10. Bom dia.
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0: This is on my list. Na JBFM com Daryl Hall e John Oates. Cidade Negra, onde você mora. Fast Car, Luke Combs. 10 horas.
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0: O Centro de Operações Rio avisa que há uma ocorrência policial em Cascadura, na Avenida Hernani Cardoso, que está com 3 faixas ocupadas na altura da rua Padre Manso. Motoristas que puderem devem evitar a região no momento. O Rio Ônibus informou que 19 linhas que circulam pela área estão com os itinerários alterados. Painel JB Primeira Edição termina por aqui, depois de ter levado a você os seguintes destaques. Anvisa aprova segundo genérico de semaglutida em caneta injetável. Fila do INSS atinge em agosto o menor patamar desde 2023, com 1.282.000 requerimentos. Governo diz que outras operadoras podem assumir serviços da Oi após falência da empresa. Aviso de ressaca no Rio é estendido até amanhã. Painel JB Primeira Edição volta amanhã às 7 horas. Você ainda pode ouvir as notícias do programa de hoje no podcast do painel no nosso site jb.fm. Baixe também o nosso aplicativo. 10 horas 2 minutos. Eu sou Alexandre Tavares, fico por aqui, estarei de volta amanhã a partir das 6 da manhã. Um ótimo dia para você. Obrigado pela sua companhia. Até amanhã.
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7: Excelente quarta-feira para você que está aqui na JBFM, 26 de agosto. 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

Advice for the Young at Heart na JBFM, Tears for Fears. Go Back, Titãs, ainda Corinne, Billy Ray, Put Your Records On, Michael Jackson, Heal the World. 10h21, bom dia. 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
5: 10h22.
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16: Não deixe a sua agenda diária afastar você dos exames preventivos. O check-up médico e o estilo de vida saudável formam a receita da longevidade com talento e autonomia. 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

0: Backstreet Boys na JBFM, o som I Don't Need That Away. Kobe Kylie Bubbly, Adriana Calcanhoto Inverno e Queen, Love of My Life.
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0: O Centro de Operações Rio avisa que uma ocorrência policial na rua Clarimundo de Melo, em Quintino, interdita os dois sentidos da via, na altura da rua Assis Carneiro. Os motoristas devem evitar a região. Segundo a polícia, 8 ônibus foram sequestrados e usados como barricadas por criminosos como represália a uma ação da PM no Morro do Fubá. Em Cascadura, houve uma ação semelhante mais cedo na Avenida Hernani Cardoso, mas a via já está liberada.
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0: 1985 na JB. Ahá, o som Take On Me. Bom dia, 10h58.
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0: Oito ônibus foram sequestrados na manhã de hoje, usados como barricadas por criminosos na rua Clarimundo de Melo, em Quintino, e na Avenida Hernani Cardoso, em Cascadura. Segundo a polícia, a ação foi em represália a uma operação da PM no Morro do Fubá. Até há pouco, a Clarimundo de Melo permanecia interditada nos dois sentidos. A Avenida Hernani Cardoso foi liberada. O Rio Ônibus informa que 24 linhas estão com o itinerário afetado. A enxurrada que avançou violentamente por vales de rios no Nepal na manhã de hoje deixou ao menos 55 mortos e cerca de 400 turistas desaparecidos, a maioria estrangeiros. A previsão é que o número de mortos aumente. A torrente de lama também atingiu o vizinho Tibete. Imagens divulgadas pela polícia nepalesa mostram casas e veículos sendo arrastados. Equipes de resgate das duas regiões estão à procura de sobreviventes. Próximo informativo ao meio-dia.
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0: 11:01.
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0: tem informação do seu jeito. 1980, o clima nostálgico e melancólico de Against the Wind com Bob Seger. Paradise, Coldplay, Marisa Monte, não é fácil.
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0: O Instituto Zeca Pagodinho, em Xerém, recebe nesta quarta-feira 4 sessões gratuitas da 5ª Mostra de Cinema China-Brasil. O evento reúne produções cinematográficas chinesas e brasileiras e promove o intercâmbio entre os dois países. A programação acontece ao longo do dia, com a última sessão às 16h30. O Instituto Zeca Pagodinho fica na rua Carlos Mateus, número 54, em Xerém.
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0: 11:21.
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0: você ouve aqui na JBFM, America Team Man, Spice Girls, Too Much, Ivan Lins, Vitoriosa. Bom dia pra você, 11h38 no Rio.
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0: Suzane Vega aqui na programação da JBFM Luca, 11h57, bom dia.
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0: A enxurrada de lama que atingiu o Nepal e o Tibete pode ter sido causada por um terremoto seguido de avalanche. Foi o que disse o ministro das Relações Exteriores do Nepal. Shishir Kanal ressaltou que as informações ainda são preliminares. Já foram confirmadas 95 mortes. Quase 400 turistas estão desaparecidos, a maioria estrangeiros. Foram ao todo 18 ônibus sequestrados e usados por criminosos como barricadas na manhã de hoje na zona norte do Rio em represália a uma ação policial no Morro do Fubá, na região de Campinho. Os veículos foram usados para bloquear a rua Clarimundo de Melo, em Quintino, a Avenida Hernani Cardoso, em Cascadura, e também a Avenida Dom Helder Câmara, na mesma região. O Rio Ônibus informou que 54 linhas tiveram o itinerário afetado. Próxima informativa, uma hora. Outras notícias no nosso site.
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0: 11h59.
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Sade na JB, Renown to Your Love. Lighthouse Family Run, no Los Santos, Minha Vida. Já já tem pra você Chicago, a romântica If You Leave Me Now. Tem Cold Game Cherries,

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6: Meio-dia e 19.
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Fernanda Abreu na JBFM, Paisagem de Amor. Meio-dia e 28. Bom ter você sintonizado aqui na melhor programação. Obrigada pela companhia. Cool and the Game. Cherish.

0: saudade na programação da JBFM, Bill Medley, em parceria com a Jennifer Warnes. I've had the time of my life. Meio-dia e 37, boa tarde.
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0: sequência maravilhosa pra você aqui na JBFM. Dire Straits, So Far Away. Jason Mraz, Lucky, Vanessa da Mata Amado e Whitney Houston, I Have Nothing. Daqui a pouquinho tem mais, não saia daí. Meio-dia e 57.
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0: A Polícia Militar faz hoje uma operação em várias comunidades do Grande Rio para impedir planos de invasão do Comando Vermelho ao Complexo de Israel, dominado pelos rivais do Terceiro Comando Puro na Zona Norte. A ação mobiliza 200 agentes nas regiões do Quitungo, Furquim, Guaporé, Dique e Ficape, na zona norte do Rio, e no Parque das Missões, em Duque de Caxias. A articulação da possível tentativa de invasão do Comando Vermelho foi detectada pelo setor de inteligência da PM. Um incêndio matou hoje 15 bebês num hospital de Islamabad, capital do Paquistão. A emissora local GLTV informou que o fogo começou com uma falha no sistema de ar-condicionado no terceiro andar da ala de saúde materna e infantil. O governo paquistanês ordenou uma rigorosa investigação para que sejam identificados os responsáveis. Próximo informativo às 14h. Outras notícias no nosso site.
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0: música e informação do seu jeito. E a viagem agora foi até o ano de 1987. U2, With or Without You. Rick Martin, em companhia da Joss Stone, The Best Thing About Me Is You, Djavan Si. A primeira da sequência, Diana Ross, outra parceria bacana aqui na programação, Diana Ross e Marvin Gaye, Stop, Look, Listen to Your Heart. 1:17.
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0: A Casa Firjan, em Botafogo, recebe a exposição Brasil na Garrafa, Cachaça, Identidade, Cultura e Tecnologia. A mostra convida o público a explorar as dimensões simbólicas, técnicas e industriais deste produto genuinamente brasileiro. A entrada é gratuita. A exposição Brasil na Garrafa fica em cartaz até o dia 4 de outubro na Casa Firjan, em Botafogo.

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grande amor. Barão Vermelho na JBFM. Alan Parsons, Time. E a música não para. 1:30. Paul Young, Every Time You Go Away.

0: Freedom needs another hero. Nós não precisamos de outro herói. Trilha sonora do filme Mad Max, Além da Cúpula do Trovão, Tina Turner, na JBFM. 1:38. 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

0: Esse foi o Jimmy Cliff, I Can't See Clearly Now, ainda Léo Jaime, Preciso Dizer Que Te Amo. Ótima tarde, faltam 2 minutos para as 2. Eu sou o Christian Ferraz, te faço companhia de agora até às 6, com música e informação do seu jeito. Ótima quarta-feira.
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0: A Enel Rio registrou o furto de 4 quilômetros de cabos elétricos em vias públicas da área de concessão da empresa no primeiro semestre. A quantidade equivale à extensão da orla de Copacabana. Lideram esse tipo de ocorrência os municípios de Campos dos Goitacazes, Niterói, Teresópolis, Rio das Ostras, Itaperuna, Petrópolis, Iguaba Grande e Maricá. Cerca de 300 clientes foram impactados pelo crime nas 66 cidades onde a Enel Rio atua. As pesquisas Quest sobre a corrida presidencial divulgadas nesta semana mostram um empate técnico entre Lula e Flávio Bolsonaro no primeiro turno nos 3 maiores colégios eleitorais do país, São Paulo, Minas e Rio. O petista Lula tem 38 pontos de vantagem no Maranhão e 35 em Pernambuco, enquanto Flávio, do PL, está 25 pontos à frente em Santa Catarina e 20 em Rondônia. O maior número de indecisos está no Rio Grande do Sul, Minas Gerais, Paraná e Rio de Janeiro. Próximo informativo às 3 horas.
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0: 2 horas.
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0: Foi liberada a faixa da pista central da Avenida Brasil, na Penha, na altura do BRT Marinha Mercante, após a retirada de um utilitário enguiçado no sentido Zona Oeste. Neste momento, o trânsito segue em boas condições. Liberadas também as faixas da linha amarela na altura de Del Castillo, após um acidente envolvendo um carro. A movimentação segue normal no trecho.
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0: Essa do ano de 1983, Eurythmics, Sweet Dreams. Ainda Bruno Mars, Talking to the Moon. JBFM, faltam 20 minutos para as 3. Boa tarde.
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0: O clássico dos Tears for Fears na programação da JB, Sown in the Seeds of Love, Cidade Negra, Sombra da Maldade. Agora 2h58. Boa tarde pra você.
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0: A Prefeitura do Rio atualizou as regras para a circulação de bicicletas elétricas, patinetes e outros equipamentos de mobilidade individual. Volta a ficar permitido que os autopropelidos circulem nas ciclovias e sem a necessidade de emplacamento, mas respeitando as regras. A autorização não vale para domingos e feriados, apenas durante a semana. O ator britânico Tim Curry, conhecido por papéis em filmes como It, Uma Obra-Prima do Medo e Esqueceram de Mim 2, morreu ontem aos 80 anos. A causa da morte não foi divulgada, mas o artista enfrentava problemas de saúde desde 2012, após sofrer um AVC severo. Ao longo da carreira, Tim Curry também se destacou no teatro e atuou na Broadway em peças como Amadeus. Próximo informativo às 4 horas. 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

O ano era 1987. Kid de Abelha lançava Amanhã é 23, um dos maiores sucessos da banda, composição da Paula Toller e do Jorge Israel. Lançada no terceiro álbum de estúdio da banda, Tomate. E a gente mata saudades aqui na JB. Ainda Michael Jackson, You're Not Alone. São 3:14. Boa tarde pra você.

0: Um clássico de 1981. Daryl Hall, John Oates, I Can't Go For That. James Blunt, You're Beautiful. Você está na JBFM. Ótima quarta-feira, são 3h22 agora.
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6: A medicina do futuro vai muito além das paredes do hospital. Hoje, médicos encontram espaço em áreas como pesquisa científica, gestão em saúde, startups de tecnologia médica e telemedicina. Segundo o Conselho Federal de Medicina, essas frentes vêm crescendo rapidamente, impulsionadas pela digitalização e pela busca por soluções mais acessíveis. Empreender na saúde, trabalhar com inovação ou gestão de clínicas são caminhos que unem propósito e progresso. O médico moderno ajuda a transformar o sistema de saúde em algo mais humano, inteligente e conectado.
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4: Olá, tudo bem? O mercado imobiliário carioca dá mais um sinal de aquecimento. A Patrimóvel chega ao segundo semestre com a meta de ultrapassar R$ 1 bilhão em vendas até dezembro. Para se ter ideia, apenas no primeiro semestre deste ano, a imobiliária participou de 23 lançamentos e comercializou mais de R$ 420 milhões. O montante representa a venda de mais de 500 imóveis. Eu fico por aqui e até amanhã.

0: Duran, Come and Done, JBFM 3:42.
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0: Esse foi Bruce Springsteen, Night Shift. Titãs, é preciso saber viver. White Snake, Is This Love? Agora 3h59, boa tarde pra você.
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0: O Itamaraty divulgou nesta tarde telefones de emergência para atendimento a brasileiros que estejam no Nepal ou no Tibete, região autônoma da China, após os deslizamentos de terra e enchentes que atingiram as duas regiões. Segundo o governo, a Embaixada do Brasil em Katmandu, no Nepal, e a de Pequim, na China, acompanham a situação. Até o momento, não há registro de brasileiros entre as vítimas. Os telefones estão no nosso site, jb.fm. O banqueiro Daniel Vorcaro, dono do Banco Master, prestará depoimento amanhã à Polícia Federal. A oitiva será realizada por videoconferência às 10 da manhã do presídio da Papudinha, onde Vorcaro está preso preventivamente desde junho. O depoimento está relacionado ao inquérito que apura supostas fraudes cometidas pelo Banco Master. Próximo informativo às 5 horas, o painel JB, segunda edição. Você confere outras notícias acessando o nosso site jb.fm.
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0: 4:01.
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O privilégio de ouvir uma das maiores vozes da nossa música, Maria Bethânia, aqui na JB, Brincar de Viver, abrindo a hora The Cars Drive, 4 horas 12 minutos. Boa tarde.

0: Informa que há registro de chuva em diversos pontos da cidade. Os motoristas devem, portanto, redobrar a atenção.
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4: 4:22.
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0: Michael Bublé, Everything, Bon Jovi, Miracle, JBFM 4:39.
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0: Rise, Maroon 5, Sugar, Ana Carolina, Problemas, ainda Air Supply, Loneliness the Night. JBFM, faltam 2 minutos para as 5.
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0: Cinco horas, quarta-feira, 26 de agosto. O Painel JB, segunda edição, traz hoje os seguintes destaques. Avalanche de lama no Nepal e no Tibete deixa ao menos 160 mortos e centenas de desaparecidos. Presidente Lula manifesta solidariedade a familiares de vítimas e autoridades locais após tragédia. Governo prorroga subsídio à gasolina até 9 de setembro. O Painel JB, segunda edição, começa agora.
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0: Para começar, tem as informações do tempo e do trânsito. Ana Rodrigues, boa tarde.
11: Boa tarde, Christian. Boa tarde, ouvintes da JBFM. A previsão para hoje à noite é de céu nublado, encoberto com chuva fraca em pontos isolados, ventos fracos a moderados, temperatura estável. Máxima para as próximas horas de 23 graus. Um carro pegou fogo na altura da Leroy Merlin, na Avenida José Silva de Azevedo Neto, na Barra da Tijuca, no sentido Linha Amarela. O fogo já foi controlado pelos bombeiros, mas o veículo ocupa uma faixa e o trânsito está lento no local. Na Zona Norte, a Rua 24 de Maio está em boas condições na altura da Rua Souza Dantas. Movimentação intensa entre a Rua General Rodrigues e a Rua São Paulo. Ana Rodrigues para JBFM.
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1: A enchente repentina que ocorreu hoje perto da fronteira do Nepal com o Tibete pode ter sido provocada pelo desprendimento da parte inferior de uma geleira que desabou no fundo do vale. A informação foi revelada por especialistas após análise de imagens de satélites da Planet Labs. No entanto, ainda não está claro o que provocou o colapso da geleira. A tragédia deixou ao menos 160 mortos e centenas de desaparecidos. JBFM 513.
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0: Sixpence on the Richer con Kiss Me, Cássia Eller, o segundo sol, expando o balé True, JBFM 5:21.
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0: nas saídas para Niterói, com travessia de 16 minutos. Ana Rodrigues para JBFM.
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12: 19 ônibus foram sequestrados por criminosos e usados como barricadas hoje na Zona Norte do Rio, em represália a uma operação policial nas comunidades do Campinho e do Fubá. O Rio Ônibus informou que ao todo 33 linhas que passam pela região tiveram itinerário afetado. A Faetec de Quintino também cancelou as aulas. Segundo a PM, 4 homens foram presos e um morreu após ser baleado em confronto. JBFM 5:25.
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1: O presidente Lula lamentou as enchentes repentinas que atingiram hoje o Nepal e o Tibete. O presidente brasileiro também expressou solidariedade a familiares de vítimas e autoridades locais. Em publicação nas redes, Lula disse ter recebido as notícias sobre as enchentes com muita tristeza. Segundo o Itamaraty, até o momento, não há relato de brasileiros entre as vítimas. JBFM 5:32.
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0: Genesis na JBFM, That's All, Jason Mraz, Love Someone e Marisa Monte com Beija Eu.
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0: O Ministério da Fazenda prorrogou a subvenção de 44 centavos por litro de gasolina até o dia 9 de setembro. A medida provisória que trata sobre o assunto perde a validade nesta data. Após esse período, o governo avaliará se será possível ampliar o subsídio. A medida anunciada inicialmente em maio e renovada em julho busca conter os efeitos da guerra no Oriente Médio na economia brasileira. JBFM 5:41.
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1: O presidente do Senado, Davi Alcolumbre, disse hoje que o Congresso votará na próxima semana a medida provisória conhecida como taxa das blusinhas. A MP zera impostos federais para compras internacionais de até 50 dólares. Alcolumbre ainda afirmou que a Comissão de Constituição e Justiça do Senado também vai analisar na próxima semana aspectos sobre segurança pública e o fim da escala 6x1. JBFM 5:54.
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0: Natalie Imbruglia, Torn, Cazuza com O Nosso Amor a Gente Inventa e Lighthouse Family High, JBFM 6 e 1.
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2: No elevado da Paulo de Fronteira, uma faixa está ocupada na altura da rua Doc Lobo devido a um carro enguiçado no sentido Lagoa, trânsito intenso no local. Na Avenida Brasil, uma faixa da pista lateral está ocupada na altura da Borgalto devido a um caminhão enguiçado no sentido Zona Oeste, retenções no trecho. Liberada a Avenida José Silva de Azevedo Neto na Barra, no sentido Linha Amarela, na faixa que esteve ocupada na altura da Leroy Merlin devido a um incêndio em um carro. O trânsito está intenso no local. Ana Rodrigues para JBFM.
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9: Olá, amigos da JBFM. O Vasco da Gama enfrenta a equipe do Vitória hoje, 9:30 PM, em São Januário, sem o lateral cuiabano, que está com dores musculares. Está vetado pelo DM Lucas Piton ou Avelar. Um deles será o substituto logo mais. O investidor Marcos Lamacchia é aguardado em São Januário. O Botafogo anunciou a volta de Tiquinho Soares até o final do ano. O Flamengo liberou Everton Cebolinha para negociar com outros clubes. O Fluminense busca um substituto para Hércules, suspenso, não joga no fim de semana no Campeonato Brasileiro. Eu sou o Fábio Azevedo e volto amanhã no Painel JB, primeira edição por dentro do jogo, e desejo a você uma excelente noite.
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0: Tina Turner, aqui na JBFM com Paradise is Here, Djavan com Eu Te Devoro e City in Color Underground, JBFM 6:23.
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2: A Avenida Armando Lombardi está com trânsito lento ao longo da via no sentido Recreio, em direção a São Conrado, boas condições. Avenida das Américas com retenção na altura do Tietá e trânsito lento no acesso à Avenida Ayrton Senna e ao túnel da Grota Funda no sentido Guaratiba, em direção a São Conrado, o trânsito está intenso. A Avenida Ayrton Senna apresenta retenções da Cidade das Artes até o acesso à Avenida Tenente Coronel Muniz de Aragão no sentido Linha Amarela. Em direção à Orla, trânsito intenso ao longo da via. Ana Rodrigues para JBFM.
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0: A Enel Rio registrou furto de 4 quilômetros de cabos elétricos em vias públicas da área de concessão da empresa no primeiro semestre. A quantidade equivale à extensão da orla de

0: Copacabana. Lideram esse tipo de ocorrência os municípios de Campos dos Goytacazes, Niterói, Teresópolis, Rio das Ostras, Itaperuna, Petrópolis, Iguaba Grande e Maricá. Cerca de 300 clientes foram impactados pelo crime nas 66 cidades onde a Enel Rio atua.
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1: O grupo Habib's entrou nesta semana com pedido de recuperação judicial com uma dívida declarada de mais de 265 milhões de reais. Em nota, a empresa afirmou que a medida busca preservar a sustentabilidade e a evolução do negócio no longo prazo.
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1: O dólar subiu 0,22% e fechou a R$ 5,15 para a venda. O euro aumentou 0,03% e foi negociado a R$ 6. A Bovespa encerrou o pregão com alta de 0,01% aos 174.586 pontos. JBFM 6:37.
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0: Call and the Gang, Joanna, Backstreet Boys, All I Have to Give e Heróis da Resistência, Só pro Meu Prazer.
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0: A campanha do presidente Lula acionou hoje o Tribunal Superior Eleitoral contra os candidatos Renan Santos, do Missão, e Ronaldo Caiado, do PSD. As ações afirmam que os políticos ofenderam a honra do presidente durante o debate da Band, realizado no último domingo. A equipe jurídica do petista pede que o tribunal determine a exclusão de postagens nas redes sociais que reproduzem os ataques no debate. JBFM 6h46.
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1: O Conselho da Justiça Federal liberou um novo lote com atrasados do INSS. Os valores são destinados a pessoas que venceram processos contra órgãos do governo federal. Ao todo, 2 bilhões 750 milhões de reais são para ações relacionadas ao INSS e benefícios assistenciais, incluindo casos de revisão de aposentadorias, pensões e auxílio por incapacidade. Mais de 280 mil beneficiários serão atendidos. JBFM 6:58.
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0: Queen, Radio Gaga, Marina Lima, Fugazi, Blackstreet, Rap Song, JBFM, 7 e 5, boa noite.
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2: A linha vermelha está com movimentação intensa nos trechos do Caju e do 22º Batalhão da Maré nas duas direções. Na altura do Hospital Universitário da UFRJ, boa movimentação na linha vermelha. Na Transolímpica, em direção a Deodoro, trânsito lento na altura de Sulacap. No sentido Recreio, há retenções entre Curicica e Avenida Salvador Allende. Linha amarela no sentido Barra, com trânsito lento do acesso à linha vermelha, saída 5 Del Castilho. No sentido Fundão, trânsito fluindo bem. Ana Rodrigues para JBFM.
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0: This Rio gotta be Baby do Brasil, Menino do Rio e Ed Sheeran. How would you feel? JBFM 7:25.
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2: Um acidente envolvendo ônibus e moto ocupa uma faixa da Estrada dos Bandeirantes na altura da Rua André Rocha, na Taquara, no sentido Curicica. Bombeiros, Sete Ri e Guarda Municipal mobilizados para o local e o trânsito está apresentando retenções no trecho. Na ponte, no sentido Rio, trânsito normal, travessia em 13 minutos. Em direção a Niterói, lentidão no pedágio e na saída para Jansen de Melo. Tempo de travessia de 16 minutos. Ana Rodrigues para JBFM.
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0: seguinte. 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A Prefeitura do Rio anunciou hoje novas regras para a circulação de autopropelidos na cidade. Uma das medidas é a criação de ciclofaixas exclusivas para este tipo de veículo em locais com áreas de lazer, apenas aos domingos e feriados. A primeira será instalada na orla da Zona Sul, indo do Leblon à Copacabana.
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0: A quinta-feira no Rio será com pancadas de chuva a qualquer hora do dia. Segundo o Instituto Nacional de Meteorologia, a máxima deve chegar aos 27 graus. JBFM, 7:30.
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0: Stevie Wonder, You're the Sunshine of My Life, Paralamas, Kaleidoscópio e Take That, Back for Good.
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0: O governo federal moveu uma ação civil pública hoje contra o Discord. A decisão tem como objetivo obrigar a empresa a cumprir medidas que visam evitar a prática de crimes dentro da plataforma e aumentar a proteção a usuários, especialmente crianças e menores. A ação também pede que o Discord seja condenado a pagar uma indenização por danos morais de 500 milhões de reais. JBFM 744.
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0: Thompson Twins, Hold Me Now, Skank Acima do Sol e ainda Spice Girls, To Become One, JBFM 8 e 4.
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2: Uma faixa da Avenida Ayrton Senna está ocupada na altura da Ponte Santos Dumont devido a um carro enguiçado no sentido linha amarela. O trânsito está lento no local. Na Lagoa, a Avenida Borges de Medeiros em direção à Gávea está com retenção desde o viaduto Saint-Ler até o acesso à rua Mário Ribeiro, no sentido túnel Rebouças, retenção na altura do Jardim de Alá. A Avenida Epitácio Pessoa com trânsito intenso em direção ao Rebouças. A rua Jardim Botânico está com vários trechos de lentidão desde a rua Maitá até a Avenida Rodrigo Otávio no sentido Gávea. Ana Rodrigues para JBFM.
0: 8:05, o painel JB, segunda edição, termina por aqui, depois de ter levado até você os seguintes destaques. Avalanche de lama no Nepal e no Tibete deixa ao menos 160 mortos e centenas de desaparecidos. Lula manifesta solidariedade a familiares de vítimas e autoridades locais após tragédia. Governo prorroga subsídio à gasolina até 9 de setembro. O painel JB segunda edição volta amanhã às 5 da tarde e você ainda pode ouvir todas as notícias do programa de hoje no podcast do painel no site jb.fm.
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0: Elton John, Nikita, Bruno Mars, Too Good To Say Goodbye, Rita Lee, Desculpe o Auê, JBFM, 8:24. 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Na Avenida Borges de Medeiros, retenções em direção à Gávea, desde o viaduto Sanilera até o acesso à Rua Mário Ribeiro. No sentido Rebouças, congestionamento na altura do Jardim de Alá. Já na Avenida Epitácio Pessoa, trânsito intenso ao longo da via no sentido Rebouças. Em direção a Ipanema, boas condições. E na Rua Jardim Botânico, trechos de lentidão desde a Rua Humaitá até a Avenida Rodrigo Otávio, no sentido Gávea.
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0: Dan Hartman, I Can Dream About You, George Michael, One More Try, e Roberta Sá, Pedro Mariano e os Cariocas, Um Sonho a Dois, JBFM 8:46.
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0: Adriana Calcanhoto, Mulher Sem Razão, Gloria Estefan, Words Getting the Way, JBFM, faltam 5 para as 9.
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0: A Justiça do Rio concedeu habeas corpus a Lucas Santos Nepomuceno, irmão do rapper Oruan e filho de Marcinho VP, uma das principais lideranças do Comando Vermelho. Lucas foi alvo de uma operação em abril. Na época, foram expedidos mandados de prisão preventiva em uma investigação contra integrantes da facção criminosa. A decisão da Justiça determina que Lucas responda em liberdade, mas sob medidas cautelares. Ney Matogrosso anunciou hoje uma série de 10 shows pelo Brasil com a turnê 85 anos de ousadia. A primeira apresentação acontecerá no dia 30 de janeiro de 2027, no Nubank Parque, em São Paulo. O artista também passará por Curitiba, Recife, Belo Horizonte e Rio de Janeiro. As datas restantes ainda serão anunciadas. As vendas em geral de ingressos começam na próxima segunda-feira no site da Eventim. Próximo informativo às 10 horas.
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